0: chosen few.
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2: Coy Wanda.
1: Aquí está el palo.
0: Ay, excelente.